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0: Grosso. Vamos para a previsão do tempo para a região centro-oeste nesta quinta-feira, dia 9.
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2: A previsão do tempo para esta quinta-feira indica tempo firme em toda a região centro-oeste. O sol predomina entre poucas nuvens em Mato Grosso, Mato Grosso do Sul, Goiás e Distrito Federal. Não há previsão de chuva significativa. Em Cuiabá, mínima de 19 e máxima de 32 graus. Goiânia varia entre 14 e 34 graus. Brasília registra de 12 a 28 graus. Campo Grande terá temperaturas entre 16 e 31 graus. A umidade relativa do ar varia entre 25 e 98%. As informações são do Instituto Nacional de Meteorologia. Sofia Muniz, o tempo e a temperatura.
0: Seis horas e seis minutos. TJMT alerta para riscos de inteligência artificial e da desinformação nas eleições deste ano. Na avaliação do Tribunal de Justiça de Mato Grosso, TJMT, o avanço da inteligência artificial e o crescimento da desinformação nas redes sociais estão entre os principais desafios para a integridade das eleições de 2026. Vamos a mais detalhes neste momento.
3: A visão do Judiciário mato-grossense, a inteligência artificial representa uma ferramenta capaz de ampliar o acesso à informação e facilitar a comunicação, mas também pode ser utilizada para produzir conteúdos falsos, manipular imagens, áudios e vídeos, influenciando a opinião pública e comprometendo o processo democrático. Por isso, o debate sobre o uso ético da tecnologia ganha ainda mais relevância neste ano eleitoral. O desembargador do TJMT, Lídio Modesto da Silva Filho, explicou quais os prejuízos que as notícias falsas no mundo virtual podem causar à sociedade.
4: Nós temos inúmeros crimes cibernéticos que acontecem, nós temos violência infantil, propagação de conteúdos eróticos envolvendo crianças. Nós somos vítimas de cyberbullying e, sobretudo, de conteúdos desinformativos. Com a evolução da inteligência artificial, a coisa se agravou ainda mais, porque nós temos o que são os conhecidos deepfakes, né? Que são vídeos manipulados com conteúdos de inteligência artificial, em que você não detém a percepção de que se aquilo é real ou não é real.
3: O combate à desinformação, segundo o TJMT, depende não apenas da atuação da Justiça Eleitoral, mas também da responsabilidade de candidatos, partidos, plataformas digitais e dos próprios eleitores. O desembargador destacou que a população deve desenvolver uma postura crítica diante das informações recebidas, verificando a origem das publicações antes de compartilhá-las.
4: Ainda que nós não tenhamos ainda a literacia mediática implantada no Brasil, ele precisa estar atento àquilo que efetivamente é verdade ou não. Ele precisa checar, buscar informações a respeito dos eleitores, né? Que é aquilo que a sociedade precisa estar preparada, né? Porque evidentemente que no processo eleitoral do Brasil é permitido que haja conteúdos satíricos, humor, e isso já foi decidido inclusive pelo STF, de que é constitucional, né, o uso de humor, mas o cidadão deve estar preparado para não ficar envolvido apenas com aquilo que é de humor, mas tem que estar antenado para fake news e efetivamente buscar aqueles candidatos que tenham conteúdo e que têm interesse para o bem do seu município, do seu estado.
3: O tema ganha ainda mais importância porque a Justiça Eleitoral endureceu as regras para o uso da inteligência artificial nas campanhas. Entre as medidas estão a obrigatoriedade de identificação de conteúdos produzidos com IA e punições para o uso de material manipulado capaz de induzir o eleitor ao erro, especialmente os chamados deepfakes. De Brasília, Sérgio Pastor.
0: 6 horas e 9 minutos neste momento. 6 e 9. Nós vamos agora voltamos para Água Boa. Fiscalização reforça combate à venda de bebidas falsificadas na 33ª Expovale. A ação reúne Polícia Civil, Politec e Vigilância Sanitária para orientar comerciantes a fiscalizar alimentos e bebidas durante todo o evento. Junei Macari traz informações.

0: informação neste momento. Acompanhe conosco.
1: Doutor, qual é a proposta desse trabalho?
2: É uma fiscalização conjunta aí da Polícia Civil, né? Politec, a comissão organizadora aqui da 33ª Expo Vale, e da Vigilância Sanitária aqui do município de Água Boa. Com a ideia de evitar, né, de orientar e de prevenir qualquer tipo de incidente com alimentos, principalmente com bebidas alcoólicas, né? Então a ideia neste primeiro momento é de orientar os comerciantes aqui acerca da necessidade de cumprir as regras, de observar a originalidade e a autenticidade das bebidas alcoólicas que vão ser servidas aqui, né? Porque essa fiscalização vai ser constante durante todo o evento. Então, nesse primeiro momento, é orientar a todos, verificar se não tem nada irregular. A Vigilância Sanitária está passando a organização. Eventuais apreensões podem acontecer neste primeiro momento. Contudo, amanhã e durante toda a realização do evento também, a Polícia Civil com os demais órgãos estarão passando em todas as barracas aqui para apreender se houver algum tipo de falsidade, algum tipo de irregularidade, tanto no alimento como em bebida, e aplicar a punição cabível aí, tanto na esfera penal como na esfera administrativa. Então, nesse primeiro momento, a ação de hoje, ela é orientativa e preventiva, né? Posteriormente, será aí de forma corretiva e sancionadora.
1: Paulo, de que forma que esse trabalho é feito?
3: Bom, esse trabalho, a gente vai em todos os estabelecimentos, né? Vai fiscalizar todos os lotes, todos os tipos de bebida. Vamos focar naqueles que é mais comumente falsificado. E havendo algum indício, a gente vai fazer o recolhimento, vai fazer a apreensão, vai proceder uma análise na Politec aqui mesmo e vamos encaminhar a amostra para saber se tem presença de metanol no laboratório nosso em Cuiabá.
1: Essa ação se deve exatamente a outras ocorrências, outros casos já serem registrados na nossa região?
3: Exatamente. Infelizmente, na nossa região tem histórico, né? Da uma situação em Água Boa, nós já tivemos em Várzea Grande e agora recentemente na Spoker teve um caso em Querência e coincidentemente envolvendo o mesmo tipo de bebida. Então isso despertou o interesse maior da gente fazer essa fiscalização preventiva e repreensiva para que esse tipo de prática não ocorra aqui na nossa cidade, na nossa festa.
0: 6:12, portanto, o doutor Bruno, delegado da Polícia Civil, e Paulo Barbosa, chefe da Politec, falaram sobre a fiscalização no sentido de coibir bebidas adulteradas na Expo Vale, que começa hoje. Daqui a pouquinho, às 7:30, terá o desfile municipal em comemoração aos 51 anos de Água Boa.
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0: Meus amigos, 6:23, passei um pouquinho do horário, viu? Por uma boa causa. Solevante o Soleni, vivendo longe do meu bem, Sérgio Reis quebra cama, ouvimos trio Raízes de Goiás, o carro e a faculdade ouviu na sequência. Vamos falar do desfile, do aniversário da nossa Água Boa.
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3: 6:23. 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

0: meus amigos, 6:26 aqui na manhã, 6:26 no coração do Brasil. Bom dia, cidade, bom dia, meu Mato Grosso abençoado. Seja muito bem-vindo. Afinal, hoje Água Boa completa. Hoje Água Boa está de aniversário, completando seus 51 anos. É mais uma data especial para celebrarmos esta feita tão importante. Essa cidade, esse município, que foi fundado em 9 de julho de 1975. Bom dia a todos os pioneiros. Bom dia a todas as pessoas que acreditaram em Água Boa e fizeram desta terra o nosso porto seguro. Afinal, são 51 anos, meus queridos, 51 anos. O ano passado fizemos o cinquentenário. Hoje completamos mais um ano, a nossa terra abençoada, nosso porto seguro, esse lugar que deu oportunidade a todos nós e aqui cravarmos as nossas raízes e iniciar uma nova etapa de vida. Então, hoje, 51 anos de Água Boa. No dia 9 de julho de 1975, a todas as pessoas que aqui chegaram, acreditaram nesta terra abençoada, fica o nosso carinho, o nosso respeito. E a cidade, o município, teve a emancipação em 25 de dezembro de 1979, a emancipação política administrativa. E de lá para cá, a história foi desenhada da melhor maneira possível. Nós só temos que agradecer a todos. Cada administrador que aqui passou, o senhor Pedro Rose lá atrás, sendo o primeiro administrador, depois passou o bastão para o senhor Irineu Spentoff, depois veio a primeira reeleição, onde o senhor Germano Zandoná, alô, senhor Germano, em recuperação lá em Barra do Garças, juntamente com Alcides Salamone, com o Salamone, iniciaram a gestão, a primeira gestão, o Alcides José Salamone, na qualidade de vice. Foram empossados, aconteceu a primeira eleição, primeiro prefeito de Água Boa, em 1º de fevereiro de 1983. E eles ficaram à frente, fazendo um belo trabalho e, acima de tudo, já iniciando o desenho da nossa querida Água Boa, na qualidade de primeiros gestores do município de Água Boa. E de lá para cá, todos os prefeitos que aqui passaram deixaram a sua marca de trabalho, a sua marca de dedicação. E hoje, o prefeito Dr. Mariano está na qualidade de prefeito na 10ª e 11ª legislatura, e respectivamente. E vem também deixando a sua marca de trabalho, juntamente com a população, todos somando nessa corrente positiva, nós temos uma Água Boa cada vez melhor. Bom dia a todos e a todos os cidadãos. Nós estamos de aniversário hoje, gente.
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2: De volta com mais um bloco do Educar, agora meio de comunicação e o seu desenvolvimento.
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2: Os meios de comunicação evoluíram significativamente ao longo da história, acompanhando o progresso da humanidade e a necessidade crescente de compartilhar informações de forma rápida e eficaz. O advento da internet transformou radicalmente a comunicação no mundo moderno, representando um dos avanços mais significativos da história da humanidade. A conectividade global, o surgimento das redes sociais e o uso de dispositivos móveis possibilitaram a troca instantânea de informações, rompendo barreiras geográficas e culturais. Hoje, vivemos na era da comunicação digital, onde a informação está ao alcance de um clique. Plataformas como e-mails, aplicativos de mensagens instantâneas e redes sociais como WhatsApp, Instagram e LinkedIn tornaram a comunicação mais rápida, acessível e dinâmica. Além disso, a integração de tecnologias como a inteligência artificial e o Big Data continuam a moldar o futuro da comunicação, tornando-a mais personalizada, interativa e eficiente. O nosso Educar de hoje fica por aqui. Amanhã a gente vai falar sobre planejamento estratégico. Até amanhã.
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3: 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Voltamos à ativa. Continuem conosco, pois vem aí mais um hit maravilhoso para alegrar ainda mais o seu início de dia.

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5: 10h37.
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9: Retornamos ao Bom Dia Liberdade. Mais música de qualidade continuará na Rádio Liberdade 104,9 FM, alegrando sua manhã aqui em Água Boa, Mato Grosso. Estamos ao vivo na Liberdade, tudo perfeito por aqui. 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

Paz. Essa realmente é uma das minhas músicas favoritas. E como amanhã voa enquanto estamos no Bom Dia Liberdade. Sempre com aquele clima leve, descontraído e, claro, acompanhados de ótima música. Desde cedo, Água Boa está todo vapor. E aqui na Rádio Liberdade 104,9 FM, seguimos te fazendo companhia. Vamos direto ao ponto, pois temos uma sequência espetacular vindo aí na Liberdade FM.

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1: Ô, meu irmão, o tempo tá fechando, hein? Vamos fazer rasco que vem chuva aqui no Pantanal. Ah, mas dá tempo de fazer um último ponteiro.

0: essa foi sensacional. Não saia daí, porque logo mais temos mais melodias para você no Bom Dia Liberdade. Vamos fazer uma pausa curtinha para os comerciais aqui na Rádio Liberdade 104,9 FM. No instante estou de volta com vocês.
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4: 10h52.
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5: 10h54.
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Olha só, já estamos no período da seca, então é essencial hidratar-se adequadamente durante o dia para prevenir desidratação e manter-se saudável. Um forte abraço ao pessoal do setor industrial ligado em nossa transmissão. Desejo sucesso nas atividades desta manhã. E você que está navegando pelas ruas de nosso adorado município, agradeço por sua fiel companhia e sintonia na Liberdade 104,9 FM. 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

mais gostosa no seu rádio. Obrigado pela audiência. Continue participando aí através do WhatsApp, porque daqui a pouquinho vai rolar aquele salve. Daqui a pouquinho vai rolar aquele alô pra quem tá acompanhando a nossa programação. Obrigado aí pela audiência. Vamos lá, a música continua.

0: Brasília, vai mandando o seu WhatsApp para nossa programação, vai pedindo sua música aí que a gente vai registrando as participações. O Rodrigo tá na sintonia, o Nil também, alô Juliano, aquele abraço, a Jonésia, obrigado pelo carinho, o João Vitor também, a Rosângela, tá acompanhando o nosso programa, e o Janderson também, tá aí na sintonia junto com a gente, obrigado pelo carinho, viu?
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0: Pessoal, aguenta as pontas aí, que eu volto já trazendo o melhor da música pra você.
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3: Duas e 17.

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2: 12:20.
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8: E aí, galera antenada, de volta aqui no Drops News, com a energia lá em cima e as últimas do mundo da música pra vocês. A gente sabe que a diva Beyoncé sempre surpreende, né? E dessa vez não foi diferente. Ela pegou a indústria musical e todos os fãs de surpresa, com um lançamento que já tá dando o que falar. Tô falando da faixa Morning Dew, Donk, que a Queen Bee disponibilizou em todas as plataformas digitais. É hit na certa, gente. Aquela vibe que só a Beyoncé consegue entregar, sabe? Um som pra colocar no repeat e curtir muito. Corre pra ouvir e depois me conta o que achou. A gente adora ver os artistas inovando e trazendo coisa boa pra nossa playlist. Mas não sai daí, porque o Drops News tá só começando. Temos muito mais pra você na próxima parte. Fica ligado na rádio, é rapidinho.
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9: 2h24.
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11: Lucélia Santos, a brasileira que interrompeu guerra na China e racionamento de energia em Cuba. Como é que é? Como é que é? Deixa eu ver. A atriz Lucélia Santos voltou aos holofotes internacionais ao ganhar uma reportagem na revista americana The Hollywood Reporter, que é uma das publicações mais respeitadas da indústria do cinema e também da televisão. Tudo pela história de amor da China por ela, depois da novela Escrava Isaura, que até hoje atravessa gerações. Há mais de 40 anos, a Lucélia, ela continua sendo uma das artistas brasileiras mais queridas no país. E ela foi homenageada durante o Festival Internacional de Cinema de Xangai no mês passado, onde ela participou de eventos culturais e falou sobre a sua longa relação com o público chinês. Mas o sucesso da Isaura, a personagem escravizada, vivida pela Lucélia, foi muito além das telinhas. Ela lembra que na China, que havia cessar fogo na guerra contra a Bósnia, lá em 1992, 1995, no horário de exibição da novela, eles combinavam que durante a novela não haveria bombardeio. Acredite se você quiser, contou ela em uma entrevista a Cissa Guimarães no programa Sem Censura da TV Brasil no ano passado, desejando que aconteça o mesmo em outras guerras atuais. Porra!
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11: Vamos lá, a sequência de músicas por aqui não para.

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9: E estamos de volta no Drops News, com aquela energia que você só encontra aqui. Andressa Pires com você. E a gente já chega com uma bomba do mundo da música que deixou todo mundo de queixo caído. Por que Beyoncé lançou música de surpresa? Sim, gente, a Queen Bee fez isso de novo. Depois de 2 anos de um hiato que parecia uma eternidade nos lançamentos solo, a diva pop pegou o mundo da música de surpresa com uma faixa inédita. Foi um lançamento repentino que causou um verdadeiro furor nas redes. E claro, já tá bombando nas paradas. A Beyoncé sabe como chamar atenção, né? E a gente adora. 2 anos é muito tempo pros fãs. E ela chegou chegando, sem avisar ninguém, como só ela consegue fazer. E isso gerou uma pergunta. Por que a surpresa? O que será que vem por aí? Mais novidades, talvez? Fiquem ligados, porque essa história ainda vai render e muito. Por enquanto, a faixa já tá dominando tudo. Mas olha, não sai daí. Já já eu volto com mais informações e muito mais pra você. Sempre com a gente, sempre conectado. Não muda de sintonia, que o papo continua. Fica aí.
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10: 2:46.
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12: Sensacional. Pra você que tá aí no trabalho, nosso muito obrigado pelo carinho. Tô sabendo que tem bastante gente com o radinho ligado aí no trabalho, em casa, no seu carro dando uma caroninha. Boas festas para todos vocês aí. Vamos lá, o programa não pode parar, o programa por aqui segue.
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12: Vamos lá, conferindo aí a nossa programação. Segue.

0: aquela música que você gosta na melhor programação do seu rádio. Você participa, você pede, a gente, né? Vai anotando aqui os pedidos musicais, mandando para o programador e a qualquer momento rola na nossa programação. Vamos nessa, a música continua.
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0: Tem que respeitar.

0: bom registrar as participações, o pessoal que tá participando da nossa programação, tá todo mundo aí junto com a gente, né? Meu amigo Edinho, grande abraço para você também, a Ruth Martins, o Emerson, a Eliane Alves, obrigado pelo carinho, a Daniele também, a Pamela Godoy, tá acompanhando o nosso programa, nós muito obrigado aí pelo seu carinho, viu? E o Felipe, obrigado pelo carinho também. Pessoal, dá um tempinho aí, rapidinho, eu vou ali e já volto, um rápido intervalo, mas daqui a pouquinho tem mais música para você que tá na sintonia, não sai daí não, hein?
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4: Água Boa. 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Mato Grosso.